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Bem-vindos à emissão de hoje, dia 18 de junho de 2026, quinta-feira. Estes são os principais títulos das notícias. Acordo entre os Estados Unidos e o Irão foi oficialmente finalizado depois de Trump e Pezeshkian assinarem o memorando. Irão concorda em reduzir o estoque de urânio, segundo o texto do acordo divulgado pelos Estados Unidos. Hamas e mediadores chegam a um amplo consenso sobre a segunda fase do cessar-fogo em Gaza. Rússia ataca Kiev enquanto Zelensky discute acordo de paz com Trump. O ministro dos Negócios Estrangeiros, Fidan, reuniu-se com o presidente russo Putin em Kazan. República Democrática do Congo marca o seu primeiro gol no Mundial da FIFA e consegue empate surpreendente contra Portugal. O presidente dos Estados Unidos, Donald Trump, afirmou que assinou um memorando de entendimento com o Irão destinado a pôr fim à guerra. Questionado sobre o acordo antes de entrar no carro presidencial, Trump disse aos repórteres: "Está assinado? Assinado em Versalhes, acabei de assinar." A declaração de Trump surgiu depois do Irão dizer que o memorando de entendimento de 14 pontos com os Estados Unidos foi formalmente finalizado depois da assinatura do acordo pelos presidentes de ambos os países. O porta-voz do Ministério dos Negócios Estrangeiros iraniano, Ismail Baghaei, disse no início desta quinta-feira que o memorando de Islamabad se tornara totalmente oficial depois de ter sido assinado por Teherão e Washington, segundo declarações divulgadas pela agência semioficial MER News Agency. Baghaei disse que o acordo seria assinado digitalmente e confirmou que as negociações ao abrigo do memorando se concentrariam exclusivamente em questões nucleares e no alívio das sanções. Afirmou que as duas partes realizariam conversações por até 60 dias, com a possibilidade de prorrogar as negociações, se necessário, devido à complexidade das questões envolvidas. O porta-voz também afirmou que os compromissos dos Estados Unidos relativos ao levantamento do bloqueio naval entraram efetivamente em vigor depois de conversas urgentes realizadas depois de ataques israelitas aos subúrbios sul de Beirute e de ameaças iranianas de retaliação. Altos representantes

do governo dos Estados Unidos afirmam que o Irão concordou em reduzir os seus estoques de urânio enriquecido num acordo provisório com os Estados Unidos. Segundo os representantes, o acordo também abrirá caminho para a reabertura do Estreito de Hormuz, permitindo a venda de petróleo iraniano para um fundo de reconstrução de 300 mil milhões de dólares para o Irão. Depois do acordo provisório, serão realizados 60 dias de negociações para um acordo final e o presidente Donald Trump alertou que a intervenção militar poderá ser retomada caso as negociações fracassem. O Hamas anunciou ter chegado a um amplo acordo com mediadores e representantes do Comitê de Paz sobre a implementação da segunda fase do plano de cessar-fogo em Gaza. Segundo o porta-voz do Hamas, Azem Qassem, as negociações abordaram a questão do Comitê Nacional de Administração de Gaza, a entrada de forças internacionais na região e o armamento palestiniano. Qassem afirmou que as negociações resultaram num acordo amplo e que espera que isto ajude a avançar para a segunda fase do processo de cessar-fogo. Iremos apresentar de seguida as notícias da emissão em português da Rádio Voz da Turquia. As autoridades locais relataram que a Rússia lançou ataques com mísseis contra Kiev e ataques com drones contra outras partes da Ucrânia, desencadeando um alerta de ataque aéreo em grande parte do país. Na cidade de Sumi, no nordeste do país, as autoridades informaram que uma pessoa morreu num ataque com drone, enquanto autoridades de Kiev pediram aos moradores que procurassem abrigo devido a mísseis balísticos que tinham como alvo a capital. Os ataques ocorreram horas depois de o presidente ucraniano, Volodymyr Zelensky, anunciar que estava em negociações com o presidente dos Estados Unidos, Donald Trump, o presidente francês, Emmanuel Macron, e outros líderes sobre os esforços para pôr fim à guerra. O ministro de Negócios Estrangeiros da Turquia, Hakan Fidan, foi recebido pelo presidente russo, Vladimir Putin, durante uma visita oficial à Rússia. Segundo fontes diplomáticas turcas, Putin recebeu Fidan na cidade russa de Kazan. Uma transcrição das declarações iniciais do encontro foi divulgada pelo Kremlin, na qual Putin foi citado dizendo que os laços entre Moscou e Ankara estão a desenvolver-se de forma constante. "Estamos muito satisfeitos com isso", disse Putin na reunião, que também contou com a presença do ministro de Negócios Estrangeiros Sergei Lavrov e do assessor presidencial Yuri Ushakov. Putin afirmou que os contactos entre os dois países deixaram de ser puramente formais há muito tempo e são verdadeiramente amistosos, ganhando constantemente novo significado. Portugal e o seu talismã Cristiano Ronaldo ficaram desiludidos depois da República Democrática do Congo ter recuperado e empatado a 1-1 na quarta-feira, no regresso deste país africano ao palco do Mundial depois de 52 anos. Parecia que ia ser uma tarde difícil para a República Democrática do Congo, com Portugal a abrir o marcador aos 6 minutos, quando Pedro Neto cruzou para João Neves, que cabeceou para o fundo das redes a 15 metros da baliza. Foi um início perfeito para uma das favoritas antes do torneio, embora tenha acabado por ser a sua única tentativa no alvo durante o jogo. Portugal, liderado por Ronaldo, de 41 anos, que procura marcar no seu sexto Mundial, dominou a posse de bola enquanto o Congo se recuou e aguentou a pressão durante grande parte do jogo, procurando atacar em contra-ataque neste encontro do Grupo Q. Estas são as notícias do dia de hoje. Obrigada por nos estar a acompanhar.

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1: Olá a todos que se encontram nesta frequência a ouvir-nos. Na nossa viagem aos vestígios da Turquia na Unesco, depois de termos concluído a apresentação dos bens da Turquia inscritos na lista do Património Mundial, continuamos agora a descobrir importantes áreas patrimoniais incluídas na lista indicativa do Património Mundial da Unesco. Neste episódio, voltamos o nosso rumo para as montanhas e nevoadas do Mar Negro e visitamos um dos mais impressionantes monumentos históricos da Turquia, o Mosteiro de Sumela. Localizado no distrito de Maçka, em Trabzon, e construído sobre escarpas íngremes que dominam o vale de Altındere, o Mosteiro de Sumela destaca-se não apenas pela sua arquitetura, mas também pela forte relação que restabelece com o meio natural envolvente. Conhecido popularmente como o Mosteiro da Virgem Maria, este edifício manteve-se ao longo de séculos como um centro singular onde a fé, arte, arquitetura e natureza se encontram no mesmo ponto. A sua imagem, como se estivesse agarrada à superfície rochosa que se eleva das profundezas do vale, tornou-o num dos patrimónios culturais mais emblemáticos da Turquia. O Mosteiro de Sumela não se encontra inscrito na lista do Património Mundial da Unesco, mas sim na lista indicativa do Património Mundial. De acordo com os registros do Centro do Património Mundial da Unesco, foi incluído na lista indicativa em 2000, sob a designação Sumela Monastery, da Monastery of Virgin Mary. Este estatuto indica que o monumento é considerado um bem cultural de grande importância com potencial para futura candidatura à lista do Património Mundial. Uma das características mais marcantes de Sumela é a harmonia estabelecida entre a arquitetura criada pelo ser humano e o ambiente natural exigente em que se insere. Implantado nas encostas íngremes do Vale de Altındere, o mosteiro apresenta-se não como uma estrutura isolada na natureza, mas como um conjunto arquitetónico integrado nela. Esta particularidade transforma-o num património singular com características de paisagem cultural, indo além da definição de um simples edifício religioso. O conjunto arquitetónico que hoje podemos observar foi moldado por adições realizadas em diferentes períodos históricos. O complexo monástico inclui uma igreja escavada na rocha, capelas, dormitórios para estudantes, hospedaria, biblioteca, cozinha, fonte sagrada e várias áreas de serviço. A coexistência destas estruturas demonstra que Sumela não foi apenas um local de culto, mas também um importante centro de educação, acolhimento e transmissão cultural. Um dos elementos mais notáveis do mosteiro são os seus frescos. Nas paredes da igreja rupestre e das capelas encontram-se representações de cenas bíblicas, bem como episódios da vida de Jesus Cristo.

0: Cristo e da Virgem Maria. Estas obras transmitem não só narrativas religiosas, mas também a visão artística e o património cultural das épocas em que foram criadas. No dossiê da lista indicativa, é igualmente sublinhado que o mosteiro possui relevância cultural à escala internacional, devido às suas características arquitetónicas, ao seu valor artístico e ao facto de testemunhar a tradição histórica dos mosteiros. A preservação do mosteiro de Sumela exige um processo mais complexo do que o de muitos outros monumentos históricos. Isto porque não é necessário proteger apenas os elementos arquitetónicos, mas também a área rochosa onde o mosteiro se encontra, o ambiente natural circundante e a segurança dos visitantes. Por essa razão, a abordagem de conservação desenvolvida na Turquia baseia-se num modelo holístico, que considera simultaneamente a proteção do património cultural e a segurança do meio natural. No âmbito dos trabalhos conduzidos pelo Ministério da Cultura e do Turismo, foram implementadas ações abrangentes de restauro, reforço estrutural, ornamento ambiental e medidas preventivas contra o risco de queda de rochas. Encerrado ao público em 2015, devido às obras de restauro e segurança, o mosteiro foi reaberto aos visitantes após a conclusão faseada dos trabalhos. Durante todo o processo, a preservação da integridade histórica e a garantia da segurança dos visitantes foram prioridades fundamentais. Atualmente, um dos principais temas em destaque na área de Sumela é a gestão sustentável das visitas. Sendo um dos mais procurados destinos de turismo cultural e religioso da Turquia, o mosteiro recebe todos os anos um grande número de visitantes. Por esse motivo, as medidas relativas aos acessos, percursos pedonais, gestão ambiental e segurança dos visitantes tornaram-se componentes essenciais da política de conservação. Outro aspecto relevante é a gestão dos riscos naturais. As encostas rochosas que conferem a Sumela a sua aparência única trazem consigo riscos como a queda de rochas e movimento de vertente. Os trabalhos realizados nos últimos anos visam reduzir esses riscos e assegurar a transmissão segura deste património às gerações futuras. Sumela é também uma parte fundamental do património histórico multifacetado da Anatólia, apresentando vestígios dos períodos do Bizâncio tardio, do estado dos Comnenos, de Trebizonda e do Império Otomano. O monumento evidencia que o Mar Negro foi ao longo da história um ponto de encontro de diferentes culturas. Os esforços da Turquia para preservar e promover este legado contribuem igualmente para a salvaguarda da diversidade cultural. Hoje, ao olharmos para o mosteiro de Sumela, não vemos apenas uma estrutura impressionante erguida sobre rochedos. Vemos também a fé humana, a arte, o trabalho e a relação profunda estabelecida com a natureza. Elevando-se entre as névoas do Vale de Altındere, este edifício representa uma poderosa memória cultural que transporta até aos nossos dias a herança de séculos. A inclusão de Sumela na lista indicativa do Património Mundial da Unesco demonstra que no futuro poderá ser avaliado um quadro mais amplo de proteção e divulgação internacional. Este facto constitui igualmente um importante indicador da determinação da Turquia em preservar o seu património histórico. Neste episódio da nossa viagem Os Vestígios da Turquia na Unesco, exploramos um património cultural único, integrado na natureza, nas escarpas íngremes do Mar Negro. O mosteiro de Sumela recordou-nos que o património cultural continua a viver, por vezes na encosta de uma montanha, por vezes na superfície de uma rocha e por vezes numa memória preservada ao longo de séculos. No tesouro cultural da Turquia, Sumela ocupa um lugar especial pela sua arquitetura, valor artístico, passado histórico e esforços de conservação. Este legado poderoso que se estende do passado ao presente continua a viver no coração do Mar Negro. Na nossa próxima viagem, seguiremos para outra importante paragem incluída na lista indicativa do Património Mundial da Unesco, onde vamos descobrir juntos uma nova página do rico património cultural da Turquia.
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